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1: Echo.
0: Golf.
1: Lima. India. Sierra.
0: Golf.
1: Standby. Echo. Golf. Lima. India. Sierra.
0: Golf.
1: Standby. Echo.
0: Golf.
1: Lima. India. Sierra.
0: Golf.
1: Standby. Message follows. Echo.
0: Golf.
1: Lima. India.
0: Sierra.
1: Golf. Lima.
0: Alpha. Charlie. Hotel.
1: Victor.
0: 4-2
1: Lima.
0: Lima.
1: Oscar. Lima.
0: Oscar.
1: Quebec.
0: Delta.
1: Victor. Whiskey. 3
0: Juliet.
1: Delta.
0: Romeo.
1: Zulu.
0: Foxtrot.
1: Echo.
0: Zulu.
1: I say again.
0: Echo.
1: Golf. Lima. India.
0: Sierra.
1: Golf. Lima. Alpha.
0: Charlie.
1: Hotel.
0: Victor.
1: 4-2
0: Lima.
1: Lima.
0: Oscar.
1: Lima.
0: Oscar.
1: Quebec.
0: Delta.
1: Victor.
0: Whiskey.
1: 3
0: Juliet.
1: Delta.
0: Romeo.
1: Zulu.
0: Foxtrot.
1: Echo.
0: Kilo.
1: This is
0: Ironwork.
1: Alpha.